0: Sintonia perfeita dos grandes sucessos do passado, aqui no The Music Coffee Time. A gente volta já depois do intervalo.
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1: Ei, você aí, estamos de volta pra você ouvir o The Music of Time. Aqui você aumenta o volume e a gente toca o melhores dos anos 70, 80, 90 aqui no The Music of Time.
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0: Oh, que bacana! The Music of Time, as grandes emoções da sua vida. A gente volta já, não sai daí.
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0: Voltamos com The Music of Time, as grandes emoções da sua vida.
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0: outras, a gente encerra a edição especial do The Music Coffee Time nessa terça-feira. Obrigado, hein, gente? A gente volta amanhã na quarta com mais The Music pra você.
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1: 22 horas, em ponto.
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3: Olá, uma ótima terça-feira para você. Hoje, dia 9 de junho de 2026. Eu sou Kleber Salles e este é o Moment Love, o seu momento especial aqui na rádio que toca só as melhores, as mais românticas, as mais especiais, deixando essas próximas duas horas muito mais sentimentais aqui na programação da rádio que só toca sucessos. E agora, os sucessos românticos, os clássicos, você ouve aqui no nosso Moment Love. The Captain of the Hearts, a nossa primeirinha de hoje.

Ben King, que é o nosso Moment Love com Stand By Me. A música fez sucesso na voz dos Beatles também, um grande sucesso aqui no nosso Moment Love. Agora tem Queen, Fred Mercury, The Great Pretender.

0: a mais tocada do ano de 1982, Dalto, Muito Estranho, no Moment of Love. Fechando o nosso primeiro bloco, hein? Daqui a pouco tem mais. Depois do intervalo você confere muito mais.
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0: Moment Love, lembrando que daqui a pouquinho tem o nosso quadro Love in Words, traduzindo a sua canção preferida, a sua canção internacional. Priscilla Block,

0: Take That com Back for Good, aqui no Moment of Love. As mais tocadas de todos os tempos. E já já tem Loving Words.
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3: 22 horas e 55 minutos.
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0: Hora de sabermos a tradução, né? De conferirmos a tradução desta terça-feira. Paulinho Esteves trazendo hoje Ruanes para Tu Amor.
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0: Luiz Miguel.
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0: Aqui no nosso Moment Love.
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0: Eita. Da música linda, né? Música especial pra você aqui no nosso Moment Love. Agora tem Chris Romana, Ana Pego, Cadê Você?

0: aqui no nosso Moment Love, Anne Murray com You Needed Me, de 1978, no finalzinho da década de 70. Fique ligado, o Moment Love volta já.
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0: Seguindo com mais músicas pra você aqui no Moment Love. Agora tem Rita Lee,

Marjoriciano com versos mudos aqui no nosso Moment Love desta terça-feira. A gente vai seguindo em frente com muito mais músicas e agora com o som de Jimmy Cliff. I can see clearly now.

0: Barbara Streisand, fechando o nosso Moment Love aqui, desta terça-feira. Woman in Love. Viviana Laga e Pedro Mariano também, com o codinome Beija-Flor. E a gente se fala amanhã, com mais uma edição do nosso Moment Love, aqui na sua melhor rádio, na sua melhor companhia. Até lá, um abraço do seu amigo Kleber Salles e até o nosso próximo encontro aqui no Moment Love.
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1: 5 horas em ponto.
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1: 7 horas em ponto.
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0: A série prequel de Legalmente Loira, Elle, acaba de ganhar seu primeiro trailer. A série vai estrear no serviço de streaming Prime Video no dia 1º de julho. No trailer, Elle Woods enfrenta dificuldades para se adaptar em Seattle após se mudar com os pais. A história vai se passar em 1995, antes dela se tornar a famosa advogada formada em Harvard.
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2: 7 horas e 17 minutos.

0: A cantora Ariana Grande entrou para a história. Ao lançar seu novo single, Hey That I Made You Love Me, ela conseguiu emplacar todas as primeiras músicas lançadas de seus 8 álbuns no top 10 da principal parada norte-americana. Ela é a única artista a conseguir isso até agora. Lembrando que Hey That I Made You Love Me estará no futuro álbum Petal, que será lançado no final de julho.
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2: 7 horas e 28 minutos.

0: O cantor porto-riquinho Bad Bunny se encontrou com o Papa Leão no estádio Bernabéu em Madrid na última segunda-feira. No entanto, a foto do encontro não será divulgada. Segundo um comunicado do Vaticano, o Papa se encontrou com o astro do reggaeton junto com sua família e outras pessoas.
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2: 7:44.
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0: Faleceu no último sábado, aos 65 anos, o ator Anthony Guidera, que atuou em O Poderoso Chefão 3 e A Experiência. Segundo a esposa de Anthony, ele sofreu uma parada cardíaca em maio e ficou internado por 3 semanas.
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2: 8 horas e 1 minuto.

0: A vida de Zeca Pagodinho será contada na cinebiografia Deixa a Vida Me Levar. O longa tem direção de Silvio Guidani e as gravações começaram em maio. Expectativa é que se encerrem até o final de junho. O longa ainda não tem previsão de estreia.
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2: 8 horas e 19 minutos.
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1: Agora as previsões para Áries, Touro e Gêmeos. Signo de Áries.
2: Nascidos entre 21 de março a 20 de abril.
3: Ariano, o céu de hoje indica uma vibe mais acolhedora, mas a tendência de querer controlar tudo ainda aparece por aí. Vale investir numa comunicação mais aberta para melhorar as relações. No amor, é um bom momento para focar no que realmente importa na relação. Deixe as preocupações de lado por um instante e se permita sentir mais.
1: Signo de Touro.
2: Nascidos entre 21 de abril a 21 de maio.
3: Taurino, se recolher um pouco e evitar estresse na escola pode ser uma boa pedida hoje. Aproveite para dar mini pausas, revisar seus planos de estudo e cuidar de você. No amor, há espaço para fortalecer o romance se você se mantiver tranquilo diante das dificuldades. Nas amizades, o céu sugere mais sintonia.
1: Signo de Gêmeos.
2: Nascidos entre 22 de maio a 21 de junho.
3: Geminiano, o movimento lunar traz um clima de parceria e conexão. Ainda assim, vale encontrar equilíbrio entre ajudar os amigos e cuidar de você. Com o crush, tente lidar com seus sentimentos de forma mais leve. O céu mostra que seu relacionamento pode ser um porto seguro em vista nele.
1: Já já voltamos com as previsões para Câncer, Leão e Virgem.
4: 8 horas e 36 minutos.

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1: Agora, as previsões para Câncer, Leão e Virgem. Signo de Câncer.
0: Nascidos entre 22 de junho a 22 de julho.
2: Canceriano. Sua dedicação aos estudos está em alta hoje. Mas relaxe, não precisa fazer tudo sozinho. Abrir espaço para os outros ajudarem pode tornar tudo mais leve. No amor, o dia convida a dar mais atenção ao que o crush sente e pensa. Se aparecer algum atrito, lembre-se, equilíbrio é a chave.
1: Signo de Leão.
0: Nascidos entre 23 de julho a 22 de agosto.
2: Leonino, o céu de hoje convida a apostar em valores mais profundos, mas sem criar expectativas grandes demais. Tente equilibrar o que pensa com o que realiza. E se precisar, peça opinião para quem você confia. No amor, é hora de entender o que te incomoda e agir com clareza.
1: Signo de Virgem.
0: Nascidos entre 23 de agosto a 22 de setembro.
2: Virginiano, o dia aponta para uma conexão mais íntima e verdadeira. Aproveite para curtir esse momento. Só fique de olho nas finanças e evite gastos por impulso. No amor, coerência emocional é o caminho. Organizar os sentimentos fortalece o vínculo e traz mais segurança.
1: Já voltamos com as previsões para Libra, Escorpião e Sagitário.
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4: 8:57.
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1: Agora, as previsões para Libra, Escorpião e Sagitário. Signo de Libra.
2: Nascidos entre 23 de setembro a 23 de outubro.
3: Libriano, nas relações pessoais podem surgir alguns momentos de tensão hoje, mas com empatia e disposição para ouvir, será possível restaurar a harmonia. No amor, o momento é favorável para fortalecer as bases da relação e encarar os desafios emocionais com mais maturidade.
1: Signo de Escorpião.
2: Nascidos entre 24 de outubro a 22 de novembro.
3: Escorpiano, a vibe do dia tem tudo a ver com cuidar da rotina. Um ponto de atenção é a intolerância, que pode aparecer em algumas situações. Procure valorizar a diversidade das pessoas ao seu redor. No amor, o céu favorece mais harmonia e compreensão.
1: Signo de Sagitário.
2: Nascidos entre 23 de novembro a 22 de dezembro.
3: Sagitariano, você pode se sentir bem e cheio de energia hoje. Aproveite para curtir o que te dá prazer, mas sem exageros. Nos estudos, equilíbrio e organização ajudam a reduzir o estresse. No amor, é um bom momento para resolver pequenas questões e fortalecer os laços.
1: Já já voltamos com as previsões para Capricórnio, Aquário e Peixes.
4: 9h14. 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
1: Agora, as previsões para Capricórnio, Aquário e Peixes. Signo de Capricórnio.
2: Nascidos entre 22 de dezembro a 20 de janeiro.
3: Capricorniano. Hoje a família pode pedir uma atenção especial. Planeje bem o dia para evitar pendências, mas reserve um tempo para relaxar e se divertir. No amor, a tendência é lidar com os sentimentos de forma mais tranquila e madura.
1: Signo de Aquários.
2: Nascidos entre 21 de janeiro a 20 de fevereiro.
3: Aquariano, sua sensibilidade e capacidade de comunicação estão em destaque. Apenas tome cuidado para não se tornar crítico demais. Um pouco de descanso pode fazer toda a diferença. No amor, compreender melhor os sentimentos de ambos pode fortalecer a relação.
1: Signo de Peixes.
2: Nascidos entre 21 de fevereiro a 20 de março.
3: Pisciano. O dia favorece a versatilidade e o bom aproveitamento das oportunidades. Só evite gastar sem pensar. No amor, desafios podem surgir, mas com coragem e disposição será possível fortalecer os laços e resolver pendências. Dedicação e criatividade também ajudam você a se destacar nos estudos.
1: Você conferiu o horóscopo do dia. Por hoje é só.
4: 9 horas e 32 minutos.

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1: 10 horas e 53 minutos.

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1: 11 horas e 7 minutos.
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1: Meio-dia, em ponto.
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4: Opa, seja bem-vindo, seja bem-vinda. Tudo certo por aí? Eu sou Kleber Salles, este é o nosso Parada Retro, que tá começando, viu? A partir de agora a gente vai rolar as melhores músicas nacionais e internacionais do passado. Gosta de recordar sucessos? Então esse é o seu lugar, é o seu Parada Retro, viu? Nesta quarta, 10 de junho de 2026, vamos apertando os cintos, todos nós, né, para curtirmos aqui momentos especiais. James Taylor abrindo o Parada Retro de hoje. Essa música é lindíssima, hein? Mais um super som do ano de 1982.

Toby Kylet, You Got Me, aqui no nosso Parada Retrô. A gente vai trazendo mais músicas. Agora tem Nando Reis e Melim. Versão aí de Aonde Você Mora, do Cidade Negra. Pra você aqui no Parada Retrô dessa quarta, hein?

0: Aí o som de Sade com Paradise no Parada Retrô. Mais uma canção impactante, né? Essa aqui é top, viu? Fechando muito bem o nosso primeiro bloco. Daqui a pouco a gente volta.
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5: Meio-dia e 29 minutos.
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0: Bom demais, hein? Parada Retrô de volta no seu rádio. Um abração aí pra galera que tá ouvindo a gente no carro, né? Pra você que nos acompanha nesse momento aí nas suas atividades, curtindo o nosso Parada Retrô. Você que tá fazendo aquele lanche aí, ouvindo a gente, uma coisa boa, hein? Bom demais. E você que tá aí, né? Por conta do à toa, só curtindo o som. Muito obrigado pela sua audiência. E agora, chegando um clássico de 1985. Essa aqui é demais, hein? Uma das minhas preferidas. Kenny Rogers, You and I.

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James Ingram, aqui no nosso Parada Retrô, Just Once, na programação número 1 do seu rádio, o melhor do flashback você ouve aqui. Agora tem Good Times com Ed Brecker, aqui no Parada Retrô desta quarta-feira. Vamos seguindo juntos, hein, os melhores temas de todos os tempos, você ouve aqui.

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1: 13 horas em ponto.
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1: 14 horas e 9 minutos.
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0: 14:38.
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1: 15 horas, em ponto.
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5: Oiê, tudo bem por aí? Começa agora o nosso programa Music Pop aqui pela sua melhor sintonia. Eu sou Bia Ibsen e a partir de agora ficaremos juntinhos por uma hora conferindo tudo que tá bombando aí no mundo pop. Lançamentos e muito mais, novidades pra você por aqui. Hoje já é quarta-feira, muito obrigada já pela sua companhia. Você que tá trabalhando, tá em casa, tá dirigindo, tá ligadinho, ligadinha por aqui. Bora de música.

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0: Sharon Stone abriu o coração e revelou um detalhe íntimo e doloroso sobre o fim de seu casamento. Segundo a estrela, a união com o jornalista Phil Bronstein chegou ao fim após ele rejeitar sua decisão de fazer uma mastectomia bilateral, diante da suspeita de câncer. Stone contou que a reação do então marido à sua escolha de priorizar a própria saúde foi determinante para o término da relação, que aconteceu no quarto do hospital. O jornalista teria considerado a escolha da atriz como ridícula, marcando o fim de um capítulo importante em sua vida.
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4: 15 horas e 16 minutos.
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7: Muito bem, já estamos de volta com mais um Music Pop por aqui. E agora aumenta o volume que tem

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0: Music Pop, dá uma paradinha rápida, mas volta já.
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6: O romance entre a cantora Ariana Grande e o ator Ethan Slater chegou ao fim, segundo informações divulgadas por sites de celebridades. O casal, que assumiu o relacionamento em 2023 após se conhecer nos bastidores do filme Wicked, teria colocado um ponto final na relação de forma amigável há alguns meses. Fontes próximas aos artistas afirmam que a separação ocorreu sem conflitos públicos e que ambos continuam amigos, mantendo uma relação de apoio mútuo. A notícia surpreende os fãs, que acompanhavam o relacionamento discreto dos dois.
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0: Agora eu, Bia Ipsen, vou indo nessa. Obrigada, viu, pela companhia, obrigada pela sua audiência. E a gente se encontra por aqui. Beijão, fique com Deus, aquele abraço, tchau.
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2: Sabe por que a indústria do cigarro está em boates, festas, faz o cigarro aparecer nas telas de cinemas e até nas novelas? E por que ela faz embalagens bacanas, cria sabores diferentes e vitrines bonitas? Porque a indústria do cigarro quer transformar você que ainda é jovem em um fumante. É que toda vez que um cliente morre, ela precisa de um novo. Nada pessoal, é negócio. Fique esperto, começar a fumar é cair na deles.
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6: O cantor Arlindinho, filho do sambista Arlindo Cruz, foi vítima de um assalto na manhã desta terça-feira, no bairro de Cascadura, zona norte do Rio de Janeiro. O artista relatou o ocorrido e pediu ajuda para recuperar os objetos que foram levados pelos criminosos. Apesar do susto, Arlindinho tranquilizou os fãs, afirmando que está bem. O caso reforça a preocupação com a segurança na cidade e a vulnerabilidade de figuras públicas diante da criminalidade.
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1: Fala, gente! Tudo bem? A gente tá chegando aqui na nossa rádio preferida. Maravilha, né, Chuchu? De programação, coisa boa. Hoje é quarta-feira, meio de semana. É, hoje dia 10. 10 de junho de 2026. Muito prazer, eu sou o Cauê. E agora tem notícias do mundo dos famosos, né? A gente vai saber quais são os destaques desta maravilha de quarta-feira. Bom, a gente vai começar falando de presente, porque no mundo dos famosos os presentes são diferentes, né, gente? Os valores são diferentes e tal, tipo de presente. Bom, quem nunca tentou fazer uma surpresa e acabou estragando tudo, hein? Foi exatamente isso que aconteceu com o empresário Edu Guedes e a Ana Hickman. É, a apresentadora revelou em seu canal do YouTube que o marido preparou um presentão para ela, mas não conseguiu guardar o segredo, gente. Segundo Ana, o Edu ligou antes mesmo de entregar o mimo e acabou contando toda a novidade. O presente? Nada mais, nada menos que uma moto elétrica avaliada entre 18 e 22 mil reais, dependendo da versão escolhida. Ana contou a história aos risos e brincou que o chefe não leva muito jeito para fazer surpresas, não. Mesmo assim, ela adorou o presente e já está fazendo planos para usar a novidade, né? Segundo a apresentadora, a ideia é aproveitar a moto na fazenda do casal e até disputar corridas com o Edu, que deve pilotar um bug. É, pelo visto, a surpresa não deu certo, mas o presente, ah, esse sim fez sucesso, né? Fala a verdade. Hã? Rapaz do céu, aí é diferente. E o nosso Fofocando, gente, volta daqui a pouquinho. Já já, a nossa segunda de hoje vai falar de um babado que tá rolando aí sobre a Natália Belloli, que é a esposa do jogador de futebol da seleção brasileira, o Rafinha, e uma internauta. Gente, as duas trocaram mensagens e aí virou assunto nas páginas e nas redes. Daqui a pouco eu conto pra você o que aconteceu, o que elas falaram, tudo isso. Continue aqui na melhor programação do Brasil e ó, eu volto a qualquer momento, hein? Até daqui a pouco.
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2: 16 horas e 14 minutos.
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2: Fala, meus amores, minhas amoras, tudo bem aí, Chuchu? Como é que vocês estão? Tudo jóia? Bora? Beleza? Vamos lá? Tá na hora de trazermos aqui os nossos destaques dos famosos, né? Hoje, quarta-feira, meio de semana, dia 10, 10 de junho de 2026. A segunda de hoje é sobre uma troca de mensagens entre a esposa do jogador Rafinha da seleção brasileira, a Natália Belloli, e uma internauta que virou assunto nas páginas de fofoca e tomou conta das redes sociais recentemente. A polêmica começou quando uma seguidora questionou declarações antigas da influenciadora sobre os seus relacionamentos passados. A conversa rapidamente saiu do controle e acabou gerando uma discussão acalorada por mensagens privadas. Segundo informações divulgadas pela colunista Fábia Oliveira, do portal Metrópolis, áudios atribuídos à Natália foram vazados e mostram a influenciadora bastante irritada, gente, com os questionamentos, né? Nas gravações, ela rebate as provocações da internauta e pede para que a seguidora deixe de acompanhá-la nas redes sociais. Após a repercussão, a conversa se espalhou rapidamente pela internet e dividiu opiniões. Enquanto alguns internautas defenderam Natália, alegando que a abordagem da seguidora foi invasiva, outras criticaram o tom adotado na resposta. A polêmica acontece justamente em um momento de grande visibilidade para a influenciadora, né? Que recentemente participou do documentário Convocadas, produção que acompanha a rotina das companheiras dos jogadores da seleção brasileira. Até o momento, a Natália Belloli não se pronunciou oficialmente sobre o vazamento das mensagens, mas como acontece em toda boa fofoca da internet, o assunto segue rendendo comentários e movimentando as redes sociais, né? E esse ano tá diferente, né? Estão dando muita visibilidade para as mulheres dos jogadores, né? Tem até a mulher mais bem paga do jogador e tal, que a gente já falou aqui, vocês lembram, né? Eita nós, hein? Que coisa! E ó, o nosso Fofocando volta daqui a pouquinho, já, pra fazer justiça pra mãe da Virgínia Fonseca, né? Nós falamos ontem aqui, todos os canais falaram sobre a possível nova rotina da Margarete Serrão como coach, né? Que ela teria ganhado 80 mil lá em Porto Seguro, na Bahia. Mas a assessoria dela desmentiu tudo, gente. Diz que não ganhou nada, não. Daqui a pouco a gente vai contar pra vocês o que eles falaram, os detalhes aí dessa resposta, tá bom? Continue com a gente aqui na melhor programação do Brasil e ó, eu volto a qualquer momento. Até daqui a pouco.
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4: 16 horas e 34 minutos.

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1: Fala, meus amores, minhas amoras, tudo bem, Chuchu? Como é que vocês estão? Tudo jóia? Tudo beleza? Vamos lá? Hoje, quarta-feira, meio de semana, hoje é dia 10 de junho, né? Tá na hora de trazermos aqui a última de hoje do nosso Fofocando, que é sobre a mamãe da Virgínia Fonseca. Nós falamos ontem dela aqui sobre uma suposta palestra que ela tinha faturado 80 mil reais. Isso surgiu na internet, né? Um cachê milionário aí. E tudo começou depois que ela participou de um evento Somos Elas, realizado lá em Porto Seguro, na Bahia. Após a sua participação no palco, surgiram rumores de que ela teria cobrado cerca de 80 mil reais para falar durante uma hora no encontro. A história ganhou força nas redes sociais e muita gente passou a acreditar que a mãe da Virgínia estaria iniciando uma carreira como palestrante profissional. Mas a assessoria da Margarete tratou de colocar um ponto final na polêmica, viu? Em nota, a equipe afirmou que ela não recebeu cachê e não realiza palestras remuneradas, não presta consultorias e também participou do evento apenas como convidada. Durante sua participação, Margarete compartilhou experiências pessoais e falou sobre a trajetória de vida e também sobre a maternidade, usando a própria história da família como inspiração, né? Nas redes sociais, ela comemorou o momento e publicou uma mensagem de empoderamento feminino, incentivando mulheres a acreditarem em seu potencial. Ou seja, pelo menos por enquanto, nada de carreira de palestrante, tá? Mas uma coisa é certa: qualquer passo da mãe da Virgínia continua despertando a curiosidade dos internautas. Não teve 80 mil, tá bom. Tá corrigido, né? É isso. E o nosso Fofocando, gente, fica por aqui, ó. Eu volto, tá? Eu volto amanhã aqui na nossa rádio. Forte abraço pra você, um beijo, se cuida, juízo. E até lá, tchau, fui!
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3: 16 horas e 51 minutos.

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1: 17 horas e 2 minutos.
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1: Olá, tudo bem? Chegando agora? Que maravilha! Você que já tá aí, o programa não acabou.
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7: 17 horas e 39 minutos.
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1: Bom, pessoal, Retro Hits vai ficando por aí. Obrigado por todo o carinho, pela sua audiência maravilhosa. Aqui é a turma que gosta da boa música. Então, muito obrigado a você pela sua audiência sensacional. Novamente, né, uma ótima quarta-feira. E amanhã estaremos por aqui com aquela seleção para você. Tchau, tchau. Muito obrigado.
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1: 18 horas, em ponto.
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1: Muito bom estar contigo a partir de agora. Aqui, o melhor do romantismo está no ar, o Cidade Love, trazendo sempre as mais belas canções para você. Chega mais, o Cidade Love está chegando para você se apaixonar.

0: As mais belas canções estão aqui no Cidade Love. Já já tem mais pra você.
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0: Muito boa essa sequência, uma melhor que a outra. Já já tem mais.
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0: Estamos de volta com Cidade Love, o amor que contagia toda a cidade.
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0: Já já tem mais Cidade Love. Não saia daí.
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3: 18 horas e 57 minutos.
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0: As mais belas canções estão aqui no Cidade Love. Já já tem mais pra você.
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0: Estamos de volta com Cidade Love, o amor que contagia toda a cidade.
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0: As mais belas canções estão aqui no Cidade Love. Já já tem mais pra você.
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0: Estamos de volta com Cidade Love, o amor que contagia toda a cidade.
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1: Valeu, meus amores. Que pena que tudo que é bom acaba rápido. Prometo voltar na próxima edição com as mais lindas canções pra você. Até a próxima.
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1: 20 horas, em ponto.
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2: Muito bem, senhoras e senhores, está entrando no ar o programa que faz você voltar no tempo e recordar as grandes emoções da sua vida. Está no ar o The Music, nessa quarta-feira, meiuca de semana. Como é que tá por aí, gente? Tudo bem? Tudo tranquilo? A partir de agora tem 2 horas de muito som aqui do passado pra você. Aumenta o som aí, porque o The Music já está no ar.

0: Você está sintonizado nos grandes sucessos do passado. A gente traz de volta para o presente aqui no The Music Coffee Time. A gente volta já, depois do intervalo tem mais.
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0: Ei, você aí, estamos de volta pra você ouvir o The Music Coffee Time. Aqui você aumenta o volume e a gente toca o melhores dos anos 70, 80, 90 aqui no The Music Coffee Time.
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0: Isso é The Mills Coffee Time. As grandes emoções da sua vida estão aqui. A gente volta já.
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0: Eita, coisa boa! De volta com o nosso The Music Coffee Time. Então aumenta aí o volume. Estamos chegando de volta com os grandes clássicos pra você.
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0: Você está na melhor sintonia com o nosso The Music Coffee Time. A gente vai para um break e daqui a pouco tem mais. Não sai daí.
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3: Nova! 20 horas e 49 minutos.
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0: Atenção, senhores passageiros, estamos de volta com The Music Coffee Time.
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